0: Jogo no pano. Jogo! Feito! Vermelho, vermelho,
1: 27, cada amigo num estranho se tornou. Os ossos do banquete aos cães ele atirou. 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
0: Jogo, jogo, feito! Preto, 17!
1: Deu preto.